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1: 3:58.

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Alô, senhoras e senhores, bom dia pra você! Gente, estou chegando! Bom dia, 4:04, horário da coincidência, 4:04 nesta manhã de domingo, hoje dia 26 de julho de 2026, 26... É, e 26, hein, no final, muito bem. É, domingão, só está começando. E o Pedroca está aqui ao vivaço até às 7 horas. Eu faço companhia para você aqui em 87.9, a Boa Nova FM, no rádio, no radinho comum, tá? No rádio, radinho de pilha, 87.9, a Boa Nova FM de Dourados, Mato Grosso do Sul. Na internet, no www.boanova87.fm.br, no Radiosnet e no site Boa Nova. Você que está no aplicativo, bom dia. Que você tenha um ótimo dia, um ótimo domingo. Dia 26 de julho de 2026. Vamos até às 7 horas. Você vai se entreter, você vai se divertir e curtir. Curti muitas músicas, só música boa, tirando do fundo do baú, revirando tudo, fuçando. Menino, vem comigo, fica aí, juntinho, agarradinho a partir de agora. Eu peço a benção do Padre Zezinho, que abençoe a família douradense sul mato-grossense nesta manhã de domingo. Baú 87 aqui com vocês até às 7 horas.

0: 4:05, já está abençoado, Padre Zezinho abençoando a família douradense, sul mato-grossense brasileira, nesta manhã de domingo. Você juntinho, você que amanhece, é você que curte a 87.9, que acompanha a programação 87, aqui só música boa pra você curtir. Vamos juntinho, agarradinho, a partir de agora. Hoje é dia do vovô e dia da vovó, tá? Já nós vamos fazer homenagem, vamos tocar aquelas duas músicas pros vovós. Mais tarde um pouquinho, tá? 4:06 nesta manhã. 4:06?
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4:16. Opa! É nós mesmo, estamos aqui juntinho. Você curtiu? Você ouviu? Belmonte e Amaraí, esquina do adeus. Rei da engenharia, o trio Parada Dura. E a primeira foi Eli Silva e Zé Carvalho, Tempo de Infância, para recordar aquela música de viola, hein? Começando amanhã assim, acordando, hein? Com a chaleira quente, o chimarrão ali do lado. Que mais? Que mais? Cafezinho na xícara e a fogueira acesa no fogão. Muito bem, muito bem, muito bem. Relembrando, é para recordar. O tempo não volta mais, mas nós podemos voltar o tempo, refazer, né? O passado. Muito bem, só coisas boas. Coisas ruins, deixa para lá. Menino, larga a mão, mexe com isso não, deixa pra lá, ó. A temperatura neste momento está 18 graus, pra hoje 28 graus, céu limpinho, lisinho, não tem nuvens, manhã de sol, à tarde e à noite, estrelado, muito bem, diz o clima tempo, tá? Dia com sol, sem nuvem, céu de brigadeiro, né? Os pássaros de prata vai passar lá no céu, lá em cima, lá. Os pássaros de prata, é o avião. Muito bem, 4:17, 4:18, pulou o digital da boa. Menino, estação é inverno, lua quarto crescente pra cheia, hoje é dia dos avós. Hoje, dia do vovô, dia da bobó, dia dos avós, 4:18, tá? Muito bem, o que mais temos hoje? O que mais temos aqui? Deixa eu ver aqui, moço. Menino, é dia de Santana, dia de Santana e São Joaquim, Santa Ana tá aqui. É dia de Santana, ali tá Santana, aqui da Santa Ana. Então, dia de Santa Ana e São Joaquim. Ontem foi dia de São Cristóvão, hoje tem a festa, né, de São Cristóvão, lá na Cabeceira Alegre. Vamos falar Cabeceira Alegre, que fica a sério, né? Aqui. Você entendeu, né? Você entendeu. É 4:19, 4:19. São Cristóvão é o padroeiro dos caminhoneiros, dos motoristas, dos taxistas. Vamos tocar o velho caminhoneiro e o taxista hoje para homenagear os caminhoneiros também. Faltam 159 dias para terminar o ano de 2026. Bom dia para você, você que ligou agora, que você tenha um ótimo dia, uma ótima manhã e um ótimo domingo. Estação inverno. Muito bem. Vamos começar o dia com essa daqui, ó. Tudo começa a dar certo quando você cria o hábito de acreditar. Acreditar que você é capaz. Vamos embora, que tá na hora, minha gente. É mais um dia na vida da gente. É domingão e o Baú 87 aqui. Opa, hoje tem o baile de domingo, as músicas pra você balançar o esqueleto e tem aquelas uma pra dançar, as românticas, mela cueca. Muito bem, 4:20. 4:20, Mário Júnior na central, Luciano Dias no departamento comercial, Alcide Souza na direção geral. Aqui programando e pilotando esta arca aqui dentro desse aquário. O Pedroca, até às 7 horas, segura comigo, vamos assim mais ou menos. É tudo parecido, é igual domingo passado, mas bem diferente. Aqui, 4:20.

0: horas 31 minutos, 4:31, depois desses modão. Eita, música boa danada, hein? Barreirito, nossos momentos de amor. Fechou a sequência. Pare com isso, João Mineiro e o Marciano. Fim de noite, fim de noite. Os Gargantas de Ouro, Milionário e José Rico, que passaram bom danado, gente. Algumas vezes, né? Eles moraram aqui, né? Isso, Milionário Zé Rico, opa, terra querida, né? Ô, barbaridade. 4 horas, 31 minutos, 32 minutos, pulou o digital da boa. Você vai curtindo as boas músicas, acompanhando a programação aqui. Já já tem informações. Ai, ai, ai, o galo canta, o povo levanta, fica bem informado, você vai sabendo das coisas e curtindo a boa música. Hoje é domingão, né? A Copa do Mundo acabou, passou, agora só 2030, com bastante países, hein? Vai ter jogo até. E seis, diz que vai ser 6 sedes, hein? Aqui na América e na Europa. Que depois nós vamos falar sobre o futebol. Já já nós vamos falar sobre o futebol, pra você ficar bem informado. É Argentina, Paraguai, Uruguai, aqui na América do Sul. Muito bem, é 4:33 nesta manhã de domingo, domingão. Muito bem, um abraço a todos, você que está na sintonia, fale comigo, 3425-8787 é o telefone que você liga, passa pra mim de onde você está ouvindo, senão não dá pra me informar, né? Hoje é dia dos avós, tá? Dia do vovô e dia da vovó, dia de Santa Ana e dia de São Joaquim. E ontem foi dia de São Cristóvão. 4:33, você vai ficando bem informado. Um abraço para os feirantes, né? Que começa cedo, igual Pedroca. Aos domingos, pega ano cedo no pé do eito. Menino, pega cedo. Então, um abração, um bom dia, que você tenha um ótimo dia, um ótimo domingo. Só está começando. 4:34 nesta manhã.
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0: 4:44, 4:44, no calor dos teus abraços, irmãs Galvão, irmãs Freitas, Ivoninho, a filha que volta, e Biquíni Bordô foi a primeira, as irmãs Barbosas, as mineirinhas, é as mineiras, elas é parente do seu Antônio ali do Pesqueiro, hein? As irmãs Barbosa, opa, 4:44, 4:44, nesta manhã de domingo, hoje é dia do vovô e dia da vovó, homenagem aos vovôs, vamos passar, vamos tocar logo, que aí nós já fica livre, né? Então um abraço a todos os vovôs e todas as vovó. Rapaz, quando chega os netos, hein? Vovô, eita vovó, aí calça o chinelo do vovô com o pé trocado, pega o óculos do vovô, passa graxa, vinge, nossa, eu vou ensinar, hein? Deixa eu pegar a molecada com o vovô. Vovô, ah, vovô, e toma as traias do vovô, pega a caneta, pega tudo que o vovô tem. O telefone do vovô agora, agora a moda é telefone do vovô. Então, homenagem aos vovô, a casa do vovó e o sítio do vovô aqui em 87.9. Dia do vovô, parabéns a todos os vovós e os avós.
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1: Oração da manhã de Nossa Senhora Aparecida. Em nome do Pai, do Filho e do Espírito Santo. Amém. Minha mãe, Nossa Senhora Aparecida, começo mais uma manhã e meu primeiro bom dia será para a Senhora, para Deus, para Jesus. Peço que o seu olhar esteja comigo durante todo este dia, me iluminando, me guiando e me inspirando. Querida mãe, nas andanças da vida, eu quero estar sempre ao seu lado. Quero ter a certeza em meu coração que meu caminhar é feito junto contigo. Que neste dia eu possa estar envolvido com o seu manto e que ele me proteja de todo o mal, toda angústia, toda violência, toda obra do inimigo. Que nada nem ninguém possa me tocar, pois estou revestido com seu manto, minha Nossa Senhora Aparecida. Que ao fazer esta oração, a minha energia seja multiplicada e com isso aumente a minha disposição, a minha alegria, a minha leveza, a minha gratidão e a minha fé. Humildemente, peço também, minha mãe, pelos membros da minha família, que também têm seus compromissos e suas responsabilidades neste dia, que eles possam caminhar junto à Senhora, ter a sua inspiração em suas tarefas e a sua proteção pelos caminhos. Eu te amo, minha mãe Aparecida. Livra-me de tudo o que possa te ofender e ao vosso Santíssimo Filho, nosso Senhor Jesus Cristo. Nossa Senhora Aparecida, preserve-me de todos os perigos da alma e do corpo. Dirigi-me em todos os assuntos espirituais e temporais. Livra-me da tentação do demônio. Ó incomparável Senhora da Conceição Aparecida, ilumine mais este dia e o meu coração. Ó incomparável Senhora da Conceição Aparecida, quebre as correntes do mal e nos liberte do inimigo. Ó incomparável Senhora da Conceição Aparecida, não permita que nenhuma forma de violência se aproxime de mim. Ó incomparável Senhora da Conceição Aparecida, conduza meus passos em mais este dia. Ó incomparável Senhora da Conceição Aparecida, que eu possa enxergar a sua proteção e intercessão por mim junto a seu Filho Jesus. Assim seja. Amém. Bom dia, minha Nossa Senhora Aparecida. Pai nosso que estás no céu, santificado seja o vosso nome. Venha a nós o vosso reino. Seja feita a vossa vontade, assim na terra como no céu. O pão nosso de cada dia nos dai hoje. Perdoai-nos as nossas ofensas, assim como nós perdoamos a quem nos tem ofendido. E não nos deixeis cair em tentação, mas livrai-nos do mal. Ave Maria, cheia de graça, o Senhor é convosco. Bendita sois vós entre as mulheres, e bendito é o fruto do vosso ventre, Jesus. Santa Maria, Mãe de Deus, rogai por nós, pecadores, agora e na hora de nossa morte.

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Estamos de volta, 5 horas 12 minutos, passamos pelas 4. Homenagem a vovó e vovô, já teve. Se você não acordou cedo, então já perdeu. Se tivesse gravação no aplicativo, né? Retornasse a programação. Menino, opa, então já perdeu, já passou. Ai. Homenagem aos vovó. Hoje é dia dos vovô, hein? Da vovó. Dia de São Joaquim, Santa Ana. Muito bem. Aniversário também de Sandra Bullock. Sandra Bullock? É, menino. Rapaz, uva para os cabelos, tá dizendo aqui saúde. Essa eu não sabia. Opa, ó, temperatura 18 graus neste momento, variação para hoje, a mínima e a máxima. 28 graus, sol sem nuvens no céu limpinho, lisinho, céu de brigadeiro hoje, azul. Os pássaros de prata vão estar passando, você vai poder ver os aviões. Menino, se estivesse lá em Cumbica, né? No Galeão, Rio de Janeiro, aí você ia ver bastante avião. Vira-copos! O vira-copos! Em Campinas. Opa! Então tá certo, ó. 18 graus neste momento, 23 pra hoje. Bem ameno. 5 horas 13 minutos nesta manhã de domingo. Hoje é domingão. Domingão, dia dos avós, dia do vovô. Então, domingão, dia 26 de julho de 2026. Menino, faltam 159 dias para terminar o ano de 2026. Já estamos no meio do ano, moço. Aí já tá acabando de novo. Ai, meu Deus do céu. Estação é inverno, inverno é estação. Santa Ana está lá em cima de mãos dadas com Jesus e Nossa Senhora, fazendo aquela corrente poderosa para nos abençoar nesta manhã de domingo, 5h14. A meta é ser melhor que ontem, não melhor que ninguém. Vamos embora, que tá na hora. É mais um dia na vida da gente, meu povo.

0: Nesse momento eu quero chamar, porque depois de 40 anos sem pisar no palco, por generosidade, convidei ele e ele topou de vir aqui fazer uma brincadeira comigo, tocar uma ou duas músicas e chegar, enfim, na frente do grande público. Tenho certeza que tem muita gente que tem saudade desse giro. Chega pra cá, Daltro Bertucci! Então, amigo Daltro, como é que tá as coisas? Beleza?
1: Beleza demais.
0: Por acaso tu te lembra quando casou a Doralice?
1: Não, mas de certo de fazer uma barbaridade de tempo.
0: Ah, faz. A Doralice era aquela moça gorda que morava no Rincão da Mulada, 88 quilos.
1: Bom peso.
0: Que no dia do casamento foi fazer uma gauchada e fez o maior fiasco do mundo. Casou com o Zé Taquara, um corredorzinho de carreira, 44 quilos.
1: Neto do velho Aparício.
0: Isto, que foi fazer uma rojada para tapar o fiasco da Doralice e levou a rodada mais feia desse mundo. Quando o vivente levantou, tinha passado as duas esporas para um pé só.
1: Rala, puxa, senhor!
0: Agora o fandango deu o maior do mundo. O gaiteiro de vez em quando do bugio passava por um contrapasso e não faltava um cantador, vale a

5h24, o Porca Velha, a participação do Dr. Bertucci aqui na 87 com o casamento da Doralice, mas é mais ou menos assim, tia.

5h27, esse é o grupo Minuano, Casamento da Doralice. É uma marcha, eu adoro essa marcha. Ele falava desse jeito, meu companheiro, ó, não fala com os outros, espalha. Vamos lá na casa velha, vamos? Na década de 80, 90? Ai, meu Deus do céu. Não, não fala pra eles não, que eles espalha. Eles espalha, não fala não. Vamos lá na casa velha. O disco lá tinha um 3 e 1 lá, rapaz. Aí nós voltava, eu gosto dessa marcha. Volta lá, Pedroca. A música, você que entende?

5h30, era mais ou menos desse jeito, mais ou menos assim, rapaz, Garotos de Ouro, Santinho do Pau Oco, verdadeiramente sincero, rapaz, não fala não que eles espalha, não fala pra eles não que eles espalha, da música, uma marcha, 5h30, 5h30.

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1: 5:33, 5:33, tropeando o passado, Baitaca, os garotos de ouro, Santinho do Paoca e o casamento da Doralice, grupo Minuano, foi que você curtiu e ouviu. Vamos falar das notícias que está rolando do futebol e a loteria, loteria também, a Mega Sena mudou o sorteio, agora é todos os domingos. Às 11 da manhã, horário de Brasília, 5:33, deixa eu falar do futebol, Campeonato Brasileiro, 20ª rodada do Campeonato Brasileiro, começou ontem, na Arena da Baixada, Clube Atlético Paranaense 2, Internacional 0, o Santos empata na Vila Belmiro com a Chapecoense, ficam 2-2, com um gol de pênalti de Neymar. São Januário, Vasco 1, Mirassol 1. E hoje prossegue a rodada. Cruzeiro e Botafogo às 16 horas no Mineirão. Na Casa de Aposta Arena Fonte Nova, Bahia e Corinthians 16 horas. E no Cícero de Souza Marques, em Bragança, Bragança Paulista, Red Bull Bragantino e Coritiba, às 18:30, e na Arena Grêmio e Fluminense. E às 18:30 também tem Flamengo e São Paulo, no Maracanã, no Mangueirão, Remo e Vitória, e no Bank Park, mudou o nome, não é mais Arena Park, no Bank Park. Palmeiras e Clube Atlético Mineiro às 19:30 em São Paulo. Então, isso aí pela 20ª rodada do Campeonato Brasileiro. Juntando Internacional, Santos e São Paulo, não dá um time, hein? Ô, Rudy, o seu Internacional e o São Paulo do Pedroca pode sargar, hein? Ave Maria. Minha Nossa Senhora, Neymar marca em retorno, mas Santos só empata com a lanterna Chapecoense. Então tá aqui no UOL. Aí tem aqueles... Não vamos falar desse aí não, né? Deixa pra lá. Aqui tem notícia aqui também, ó. Conselheiros pede afastamento de Arrê Macis da presidência do São Paulo. Ah, muito cuidado também, ó. Olha. Deixa eu falar um negócio aqui, agora é sério, hein? Três plantas que atraem escorpião exigem cuidado no jardim de casa. Ultimamente também tem que cuidar as pia, né? Que ele sobe pelos canos, rapaz. Ele sobe pelos canos, no ralo, tem que tampar ali o ralo, ainda mais quem tem criança em casa. É, muito cuidado com esse bicho, porque esse bicho aí, quando você vê, ele já tá... depois que picou, é problema. Ah, tem que tomar soro e tem que levar, de preferência, levar o inseto também junto, hein? A espécie para ver o que é que aplica. Ai, ai, ai, mito da planta, repele escorpião, isso é história. Não tem não, agora tem que manter limpo e muito cuidado, muito cuidado. É, acumula água, sai, folhas secas, tem que manter limpinho e tomar cuidado, escorpiões. Remédio para escorpião, você sabe o que é? É o Bentivi e Angola. Angola combate mesmo. Essas bromélias não é muito bom ter em casa, não, que elas juntam aquelas bichinhas que o escorpião gosta, né? Então ele vem de atrás. Ai, ai, ai. Então, muito cuidado. Tem uma matéria aqui, mas tá muito extensa. Tá no UOL. No UOL sobre escorpião, é muito grande. Aí termina o horário aqui e nós estamos lendo a matéria ainda. É 6, é... igual a música do Legião Urbana, Faroeste Caboclo. Longa, grande. Ah, meu Deus do céu. O que mais temos aqui? Nós vamos falar da onça pintada e os filhotes atravessando o rio. Ah, no momento do pescador, tá? Ah, o que mais temos aqui? 5:38. 5:38 nesta manhã de domingo. Deixa eu abrir aqui o G1 aqui. Deixa eu ver o que aqui, aqui tem uma matéria também aqui interessante. Cientista descreve primeiro câncer contagioso entre peixes. Até o peixe agora também, viu? Menino. Tá aqui. Temporais volta a atingir Rio Grande do Sul com previsão de granizo e vento de 90 km por hora. Menina, lá o trem tá pegando, hein? É 5:39 desta manhã de domingo. Deixa eu falar da quina. Será que choveu na horta de alguém? A quina teve sorteio ontem, a Mega Sena não. Ontem, dia 24, foi 24? Não, dia 24. Ah, não teve não. Então sorteio aqui é tudo, todos os sorteios agora é às 11 horas da manhã. Então não tem resultado da quina não, tá? Eu tô abrindo aqui, mas o concurso aqui tá aqui dia 24, foi sobre quinta-feira. Ah, Pedroca, então não tem sorteio hoje não. Quina, então tem tempo pra você jogar na quina. Ah, menino, então tá certo, às 11 horas da manhã. E hoje tem Brasil e Turquia no voleibol feminino, a final da VNL. Tá aqui também. Muito bom, as meninas estão jogando o fino do futebol. Ah, bola pra cima! Bola pra cima, jogando o fino do voleibol. As meninas do Brasil. Se preparando pra Los Angeles, né? As Olimpiadas. Tem que chegar voando pra trazer mais uma medalha. Medalha, medalha. Medalha, moço. É 5:40, você que está ligado, bom dia. Fale comigo, 34258787 é o telefone que você liga pra curtir as boas músicas. Já saiu uma sequência de música. Agora vamos curtir um pouquinho de forró. Um pouquinho de forró e o Alceu Valência pra lembrar. E tem Fátima Leão também. Fala mansa. Ô, oh, que legal. Ó, oh, olha o que nós achamos aqui. 5:40.
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0: 5:52, 5:52. Pecado de amor, Fátima Leão. Anunciação ao seu Valença. Fala mansa, shot dos milagres aqui em 87.9. A boa de Dourados. Você está curtindo as belas canções, as belas músicas. Abrindo o baú, mexendo em tudo aqui. Ai, ai, ai.
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0: Hoje o rei canta Caminhoneiro, homenagem aos caminhoneiros, a São Cristóvão, que foi ontem, né? Então 5:53, Caminhoneiro, e depois um pedacinho de Taxista.

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6:05, 6:05, passamos pelas 5, passamos pelas 4, já ficou para trás. Na última hora do nosso programa, o baú, eita, o tempo voa, já tá tocando nós embora, hein? Mas ainda tem a parada, o paradão de todos os tempos, rapaz, imagina o que eu achei aqui, hein? Vamos tocar no paradão de todos os tempos, a música MPB, a música popular, tem o baile de domingo, pode ficar aí juntinho. A temperatura neste momento está 18 graus e para hoje 28, viu? Clima Tempo diz que sol o dia todo, sem nuvens, céu limpinho, um céu de brigadeiro. E hoje é dia de São Joaquim e Santa Ana, e dia dos vovô. Dia da vovó e dia do vovô, dia dos avós, muito bem, a homenagem aos vovôs já fiz, já tocou, Lourenço e Lorival no sítio do vovô e na casa da vovó é uma beleza, já tocou, viu? Já tocou, você não acordou cedo, você perdeu. Vamos embora, que o tempo voa, o tempo é precioso e não volta mais. Dia dos avós e faltam 159 dias para terminar o ano de 2026 e esse é o último domingo do mês de julho. O mês que vem nós estamos em outro mês, né? Mês de agosto, mês da ventania, mês da poeira. Aqui em Dourados, né? É mês do vento. Estação é inverno, inverno é estação. Lua, quarto, crescente, pá cheia. Muito bem, frase do dia. Rapaz. Acredite no seu potencial, você pode muito, tá? Deixa eu contar também aqui, rapaz, que... Cadê? Ó. Onça pintada atravessando o rio com filhote. Cena rara no Pantanal. Menino, é lá o pessoal monitora elas, né? E fica fácil de encontrar. E outra coisa também, ó, isso aqui é susto, isso aqui tem que tomar cuidado, tá? Se não sabe manejar, chame alguém que tenha as manhas para manejar a serpente. Jararaca é encontrada dentro de casa no Pantanal. Lá é lugar delas, né? A gente que invade o habitat do bicho, depois quer... Não pode abater o bicho, né? Moço. A cobra apareceu perto dos cães, família, no início da noite. Lá no Pantanal. Jacaré, o jacaré. E se você não sabe manejar a serpente, é facinho, mas tem que ter as manhas, né? Pra manejar a serpente. Se você não tem o gancho, um cano, né? Cano, aí você toca ela e bota ela dentro de um balde. Com tampa e tampou e leva e solta em outro lugar. Ou manda alguém resgatar que fica melhor. Se você não tem as habilidades, se não tem as manhas, não entra não. 6:08 nesta manhã de domingo. Também tem aqui, ó, no G1 da Globo. Cientista descreve primeiro câncer contagioso entre peixes. Essa eu não sabia, essa é nova. Eu tenho que ir lá, na hora que chega em casa, ler essa matéria aqui certinho. Pra ficar sabendo das coisas, bem informado. Tá no G1 da Globo. 6:08? 6:08, rapaz. Tem um outro negócio também. Contar aqui no momento do pescador. Silvio Santos, vocês lembram do Silvio Santos, né? Você sabe o nome dele verdadeiro? Acho que pouca gente sabe, né? É Senhor Abravanel, o Silvio Santos. E a filha dele quer ser candidata lá por São Paulo. Perdeu o emprego, agora quer arrumar emprego na política. Tem uns quantos desses aí? Não dá não, dá voto pra esse povo. Não, moço. Bota eles pra ir trabalhar no mesmo lugar deles. Aquela outra também, aquela uma que apresentava o jornal do S... A Xerazarte também quer ser política. Ó, Silvio Santos. Então, era Senhor Abravanel o nome dele. Não tinha nada a ver com Silvio Santos. Isso aí era nome artístico. 6:09.
9, Língua Preta, corneteiro. O Pedroca tá virando corneteiro. Outra coisa também, ó, tá voltando de novo tudo. A Xuxa faz o último voo da nave. Ela marcou agora umas agendas de shows em São Paulo, Rio de Janeiro, Porto Alegre, Curitiba. Tem aqui as agendas de show da Xuxa com a última nave, ela descendo da nave lá. E outra coisa, os menudos, lembra dos menudos? Voltaram, diz que vai fazer turnê. Aquelas meninas corriam de atrás dos menudos na década de 80. Então voltaram tudo com cinquentão, uns carecão, cabelo branco, igual o frango grisalho. Alô, frango grisalho, os menudos voltaram. Não sei se vai vir pro Brasil, né, cantar aqui no Brasil. O Brasil aceita tudo, né? Então é isso. Ai, ai, ai, ai, ai. O povo gosta dessas patifarias. Já fica sabendo das coisas. Seis horas, 10 minutos, 6:10, nesta manhã de domingo. Pedroca levando informação, contando, você fica aqui, vai sabendo das coisas que tá acontecendo. Tá aqui no site aqui, não é eu que não, eu tô lendo aqui o que tem aqui. Ai, ai, ai, vamos curtir o Julio Iglesias? Ah, Espanha tem Julio Iglesias e tem o time espanhol lá que tava jogando o fim da bola. Vamos falar de outra coisa, não vai falar de futebol não, Pedroca, deixa, perdeu, perdeu. Não ganharam o terceiro time. Título, né? Mas ficaram brabo, perderam na bola e no 6:11, tem Julio Iglesias na Espanha e a segunda estrela.

0: 6 horas 32 minutos. Onde você mora? Cidade Negra. Kaoma, Chorando Se Foi. Aí, Beth Carvalho, música do Emílio Santiago, Saigon. Santiago, eu assisti show do Emílio Santiago. Uma vez eles vieram em Dourados, naquele projeto Pixinguinha. Ah, Saigon, cantava demais. O negão, hein? Poxa, Gilson de Souza, Júlia Iglesias, Stevie Wonder, My Love. E aí, a primeira foi, então, Stevie Wonder e Júlia Iglesias, aqui na 87, você curtindo as belas canções. Vem aí o bailinho de domingo, depois do nosso break. O break! Até já!
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6:34, 6:34, baile de domingo está começando, arrasta as cadeiras da sala, monta o salão aí, procura um parceiro, uma parceira e vamos pro baile, dançar, balançar o esqueleto. Agora, ao Aba, Aba tão vivo, estão vivo, a loirinha tá bonitinha ainda, mas eles estão tudo veião, caracão, careca. Cão mesmo. Corneteiro? Não, não vou falar não. Então, tudo veião. Aquela uma lá, vermelhinha, ela é cenoura? Cabelo cenoura. Aquela lá, ela tá bem ajudiadinha, mas estão tudo bem. O grupo ABBA, então abre o bloco. Mamma Mia, lembra? Vocês curtiam? Vocês dançavam? Então, vamos ouvir? ABBA, aqui em 87, baile de domingo.

6h40, Boney M. My Baker, 1977. E 41, uma das preferidas do meu amigo Clóvis. Ai, ai, ai. Oh, Labionda, Arm for You.

0: 10h42, baile de domingo aqui em 87.9, a boa de Dourados, Labionda, All For You, On For Me, 1978, aqui em 87.9, a boa de Dourados. Vamos ao baile de domingo, então, vamos às músicas aquelas românticas, pra dançar agarradinho, apaga a luz da sala, hã? Vamos, quem abre o bloco? Quem abre o bloco é Christopher Cross. Christopher Cross Sailing.
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Ai, 5 para as 7, que peninha, tudo que é bom dura pouco, só começou já acabou, hein, que barbaridade. Vamos embora, né, Pedroca? Tá na hora, deu por hoje. Domingo que vem tem mais, viu, gente? Hã? Tem mais, tem música raiz, tem música popular, tem música regional, tem MPB, tem samba, tem de tudo um pouquinho, que você pedir, que você gosta. Ai, ai, o Pedroca toca. Falta 4 minutos para as 7, já já tem a Santa Missa, tá? E encerrou com Feelings, com Morris Albert, By My Side, com Inex e Christopher Cross, Sailing. Ai, as músicas de hoje. E tem o Rockwell, ficou pra domingo que vem, ó, 1984. 6h56, um abraço do Pedroca e toda a família. Boa nova para a família de casa. Aproveite bem o seu dia. Nunca mais vamos ter domingo 26 de julho de 2026. Fique com Deus e uma ótima semana. E um ótimo domingo abençoado. Se tiver, manda um sinal de fumaça que eu tô passando por aí, tá? A oportunidade não bate na porta, mas não gira a maçaneta. É assim? Tá certo então. Tchau, gente. Um abraço.

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0: mês de julho é dedicado à reflexão sobre o dízimo. O dízimo é vivido em quatro dimensões: religiosa, eclesial, missionária e caritativa. Em cada final de semana deste mês, refletimos sobre uma delas. Nesta semana é a dimensão caritativa. A dimensão caritativa nos recorda que o amor de Deus se manifesta também no amor ao próximo. Jesus nos ensinou que tudo o que fazemos aos nossos irmãos, especialmente aos mais necessitados, é a Ele o que fazemos. Por isso, a caridade é uma marca essencial da vida cristã. Quando contribuímos com o dízimo, ajudamos a igreja a realizar ações concretas de solidariedade. Nossa contribuição auxilia no atendimento às famílias em situação de vulnerabilidade, aos enfermos, aos idosos, às pessoas em situação de rua e a todos aqueles que necessitam de acolhimento, esperança e apoio. Também fortalece as pastorais e os projetos sociais que levam o amor de Cristo aos que mais precisam. O dízimo nos convida a olhar para o próximo com generosidade e compaixão, reconhecendo que somos uma única família, chamada a partilhar os dons que Deus nos concede. Assim, nossa contribuição torna-se um sinal concreto de fraternidade e de cuidado com aqueles que mais necessitam. Tudo o que fizestes a um desses meus irmãos mais pequeninos, foi a mim que o fizestes. Que essa reflexão nos inspire a viver a caridade de todos os dias, não apenas por meio da nossa contribuição material, mas também como gesto de amor, serviço, acolhimento e solidariedade, seguindo o exemplo de Jesus Cristo. Muito obrigada.
1: Em nome do Pai, do Filho e do Espírito Santo.
2: Amém.
1: Sejam bem-vindos, queridos irmãos, no domingo, dia do Senhor. Saiba que estás iniciando muito bem uma nova semana, porque estás iniciando com a Santa Missa e em Deus. Cada semana tem desafios, tem aquela situação que você precisa olhar melhor, tem aquele probleminha que você precisa ter sabedoria, é aquela convivência lá em casa e tantas situações. Coloquemos todos no altar de Deus para que Ele nos oriente e Ele nos conduza. Que a graça de nosso Senhor Jesus Cristo, o amor do Pai, a comunhão do Espírito Santo esteja convosco.
2: Bendito seja Deus que nos reuniu no amor de Cristo.
1: Mas muitas vezes a semana pode até ser um pouco mais pesado pelas nossas próprias atitudes e pecados. Por isso, para celebrarmos dignamente essa Santa Eucaristia, reconheçamos, irmãos, abaixando nossas cabeças, necessitados da misericórdia. Perdoa-me, Senhor, lava-me, Senhor, no seu amor, purifica-me, para celebrar dignamente e participar dignamente dessa Santa Eucaristia cantando.

0: Oremos. Ó Deus, amparo dos que em vós espera. Sem vós, nada tem valor, nada é santo. Multiplicai em nós a vossa misericórdia, para que, conduzido por vós, usemos agora de tal modo os bens temporais, e que possamos aderir desde já aos bens eternos. Por nosso Senhor Jesus Cristo, vosso Filho, que é Deus, que convosco vive e reina na unidade do Espírito Santo, por todos os séculos dos séculos.
1: Amém.
0: Na Santa Missa, até agora, nós nos dirigimos a Deus, as intenções, o perdão e o louvor. Agora é Deus.

0: Pede o que desejas e eu te darei. E Salomão disse: Senhor meu Deus, tu fizeste reinar o teu servo em lugar de Davi, meu pai, mas eu não passo de um adolescente que não sabe ainda como governar. Além disso, teu servo está no meio do teu povo eleito, povo tão numeroso, que não se pode contar ou calcular. Dá, pois, ao teu servo um coração compreensivo, capaz de governar o teu povo e de discernir entre o bem e o mal. Do contrário, quem poderá governar este teu povo tão numeroso? Esta oração de Salomão agradou ao Senhor. E Deus disse a Salomão: Já que pediste estes dons e não pediste para ti longos anos de vida, nem riquezas, nem a morte de teus inimigos, mas sim sabedoria para praticar a justiça, vou satisfazer o teu pedido. Dou-te um coração sábio e inteligente, como nunca houve outro igual antes de ti, nem haverá depois de ti. Palavra do Senhor.
1: Graças a Deus.

Leitura da carta de São Paulo aos Romanos. Irmãos, sabemos que tudo contribui para o bem daqueles que amam a Deus, daqueles que são chamados para a salvação, de acordo com o projeto de Deus. Pois aqueles que Deus contemplou com seu amor desde sempre, a esses ele predestinou a serem conformes à imagem de seu Filho, para que este seja

0: O Senhor esteja convosco.
1: Ele está no meio de nós.
0: Proclamação do Evangelho de nosso Senhor Jesus Cristo, segundo Mateus.
1: Glória a vós, Senhor.
0: Naquele tempo, disse Jesus a seus discípulos: o reino dos céus é como um tesouro escondido no campo. Um homem o encontra e o mantém escondido, e cheio de alegria ele vai, vende todos os seus bens e compra aquele campo. O reino dos céus é também como um comprador que procura pérolas preciosas. Quando encontra uma pérola de grande valor, ele vai, vende todos os seus bens e compra aquela pérola. Palavra da salvação. Pode sentar, queridos.

como eu amo, Senhor, vossa palavra. E aí o salmista, alguém que se dirige ao templo, alguém que muitas vezes andou sem rumo, sem destino, meio perdido, e ali diante do Senhor ele reconhece que a palavra e a lei do Senhor

e até me prender a essas coisas. Mas a vossa lei, vossa palavra, ela dilata o meu coração, me dá rumo, me dá sentido. É a pérola mais preciosa e valiosa. Eu estava em Campo Grande, eu fui muito tempo durante, eu tenho são 28, vou para 29 anos de padre, e nesse período praticamente mais de a metade eu fui formador, trabalhei muito na formação dos padres, e eu era formador em Campo Grande, e me convidaram para dar uma benção numa casa e almoçar com essa família. Eu falei, eu vou, eu acho que é importante o padre estar, e ali perto do shopping, todo o prédio era deles, dos mais chiques de Campo Grande. Entrei naquela casa, me chamou a atenção, só estava a mãe. Falei, mas cadê o resto do povo? Pensa no todinho deles ali. Uns 5 ou 6 funcionários, corria para cá, corria para lá. Lá tocava um sininho, vinha me trazer um negócio para comer. Prepararam a mesa, a coisa mais fina. Eu fiquei até meio perdido, porque eu sou meio jacu, lá da fronteira. A mesa tinha tanta coisa que você não precisava nem mexer, que alguém te servia. Se brincar, eles pegavam até negócio pra gente comer. Mas muito bem, ela tocou o sino, saiu do quarto umas pessoas. Eram 4, 5 pessoas, saiu cada um de um quarto. E sentamos ao redor da mesa para comer, mas era muito chique aquela comida, mas não tinha muito sabor. Um não olhava no rosto do outro. Aí me veio uma frase que eu repito sempre. Naquela casa me ajudou a refletir isso. Não basta ter pão. Um pão sem amor desce amargo. Aquela casa tinha abundância.

Aquele pão que a gente não compra com dinheiro, mas que se conquista. É o pão que vem de Deus. Hoje fala da pérola preciosa. Da pérola preciosa. Aí me veio isso muito forte, aquela casa. E muita gente tem abundância de pão, de casa grande, que um até se esconde do outro, e tem muitas coisas, mas vive uma vida vazia e sem sentido. Quando a gente reza no Pai Nosso, o pão nosso de cada dia nos dá hoje. A gente pede o pão material, sim, me dê saúde, me dê força para conquistar, porque também não está fácil, é? Mas também a gente pede um pão.

O pão que é olhar no rosto do outro e dizer: eu te quero bem. Minha esposa, que bom tê-lo comigo, meu esposo. Você é o precioso para mim. O pão que me faz perceber o precioso que são cada pessoa que Deus colocou na sua vida e na sua história. O pão que é afeto, que é carinho. O pão que é fazer o outro sentir-se acolhido por mim, amado por mim, e que torna a minha casa um lugar gostoso e saboroso, mais do que coisas. Por isso o Evangelho fala desse tesouro da vida segundo o reino de Deus. E isso se conquista daquilo que hoje a primeira leitura Salomão pede. Salomão tem muitas coisas, todo o reino, poderosíssimo, mas ele percebe que ele está perdido, não sabe conduzir. Tem gente que não sabe direcionar, não sabe, tem dificuldade de direcionar, não dá conta da vida, não dá conta das coisas, se perde. Aquele que faz até tempestade em copo d'água, complicado de chegar perto, tem dificuldade de gerir as suas coisas, de administrar os problemas. Porque problema vai ter sempre, o problema é saber lidar com ela. Tem gente que se perde.

Francisco, o grande Papa Francisco, falava que a sabedoria é fazer todas as coisas segundo os desígnios de Deus. Portanto, queridos irmãos, nessa santa Eucaristia, peça isso. Há momentos, Senhor, que eu não dou conta. Reconheça que tem momento que você se perde. Tem momento que você agride, machuca, ofende. Tem momento que você não consegue lidar e acaba adoecendo você. E tem gente que até adoece os outros. Porque é um total desequilíbrio. E lida com as coisas em desequilíbrio e machuca todo mundo. E aí a casa às vezes fica um lugar de gente doente. Portanto, hoje, como Salomão, vamos dizer: Senhor, dá ao meu coração sabedoria, dá às minhas palavras sabedoria. Senhor, aqui na Santa Missa do domingo, domingo da Páscoa, domingo onde eu vou beber a fonte, porque em cada missa, meus irmãos, é poder na correria da vida, e nessa correria, se a gente descuidar, a gente pisa no outro, não respeita os passos daquele que caminha com você, não para para contemplar e olhar e amar. É a tua parada do domingo à fonte, para beber desta fonte que é Deus, e deixar que esta fonte nos oriente, que esta fonte nos corrija, e que esta fonte nos mostre o caminho correto, para que o Senhor, como Salomão,

sejam olhar segundo o coração de Deus. Lembra, e eu vou concluindo, quando eu falei dos dois olhares, alguém já deve ter ouvido. Você pode ter dois olhar. Desculpe aqui a palavra, que ela é mais forte. Um olhar de urubu. O que que urubu olha e busca? Carniça. Tem gente que tem só olhar de urubu. Só vê carniça, só vê coisa ruim, só vê negativo, desfaz da esposa, desfaz do esposo, você, e qualquer coisa, e da boca sai carniça. E quem só vê carniça é porque dentro está cheio de carniça. Está cheio de maldade, de vingança, de agressão. Cuidado. Hoje nós queremos pedir não um olhar de urubu, mas um olhar de garimpeiro. O que que o garimpeiro olha e procura? Ouro. Senhor, me dê um olhar de garimpeiro para que eu olhe o precioso das pessoas que estão ao meu lado, o precioso da vida, o precioso no amor, para que eu tenha o teu olhar, porque às vezes o meu olhar está envenenado, o meu olhar às vezes é vingativo, julgador, agressivo, e olha, está vendo? Me dê o teu olhar, Senhor, para que o meu olhar seja um olhar de amor, de não de condenação, um olhar que acolhe. É um olhar que ama, um olhar que faz as pessoas sentir-se bem, um olhar que as pessoas querem chegar.

0: Quando estamos sob o olhar de Deus, esse olhar envolva todo o nosso ser. Louvado seja nosso Senhor Jesus Cristo. Creio em Deus,
1: Deus, Criador do céu e da terra, e em Jesus Cristo, seu único Filho, nosso Senhor, que foi concebido pelo poder do Espírito Santo, nasceu da Virgem Maria, padeceu sob Pôncio Pilatos, foi crucificado, morto e sepultado, desceu à mansão dos mortos, ressuscitou ao terceiro dia, subiu aos céus, está sentado à direita de Deus Pai Todo-Poderoso, donde há de vir julgar os vivos e os mortos. Creio no Espírito Santo, na Santa Igreja Católica, na comunhão dos santos, na remissão dos pecados, na ressurreição da carne, na vida eterna. Amém.
0: Unidos do Espírito Santo, peçamos, irmãos e irmãs, a Deus Pai, para nós e para os outros fiéis, os dons que Ele tem preparado para todos, dizendo com fé e humildade:
1: abençoai, Senhor, o vosso povo.
2: Pela Igreja Santa e pela sua unidade, pela nossa Igreja particular e pela sua santidade, pelos ministros que a servem e por todos os fiéis, oremos.
1: Abençoai, Senhor, o vosso povo.
2: Pelos que têm de julgar e pelos que são julgados, pelos que procuram, mas não encontram, pelos que estão alegres e pelos que choram, oremos.
1: Abençoai, Senhor, o vosso povo.
2: Por aqueles que têm fé e pelos descrentes, pelos que fazem de Deus o seu tesouro e por todos os que o negam e ofendem, oremos.
1: Abençoai, Senhor, o vosso povo.
2: Pelos que estudam e pelos que ensinam, pelos avós, pelos pais e pelos filhos, pelos jovens, os adolescentes e as crianças, oremos.
1: Abençoai, Senhor, o vosso povo.
2: Por nós próprios e pelos outros batizados, pelos leitores que proclamam a palavra de Deus e pelos acólitos que servem o altar da Eucaristia, oremos.
1: Abençoai, Senhor, o vosso povo.
0: É a nossa prece por Cristo na unidade do Espírito Santo.
1: Amém.
0: Sentados nosso ofertório por meio de Jesus.

0: Orar, irmãos e irmãs, para que a nossa oferenda, nosso sacrifício seja acolhido e aceito por Deus Pai Todo-Poderoso.
1: Receba, ó Senhor, por tuas mãos esse sacrifício, para a glória do seu nome, para o nosso bem e de toda a sua santa igreja.
0: Aceitai, Senhor, nós vos pedimos os dons que recebemos da vossa generosidade e agora vos apresentamos, para que esses santos mistérios, pelo poder da vossa graça, nos santifique na vida presente e nos conduza à eterna felicidade. Por Cristo nosso Senhor.
1: Amém.
0: Meus irmãos, o Senhor esteja convosco.
1: Ele está no meio de nós.
0: É verdade, Ele está no meio de nós, por isso corações ao alto.
1: O nosso coração está em Deus.
0: E demos graças ao Senhor nosso Deus.
1: É nosso dever e nossa salvação.
0: Na verdade, é digno e justo, é nosso dever e salvação dar-vos graças, sempre em todo lugar, Senhor Deus Pai Todo-Poderoso, por Cristo Senhor nosso, nascendo na condição humana, Ele renovou inteiramente a alma.

concedeu-nos a vida eterna, e subindo aos céus, abriu-nos as portas da eternidade. Por isso, nesta manhã de domingo, nos unimos aos anjos e santos para louvar-te, ó Pai, cantando a uma só voz.

0: Na verdade, ó Pai, vós sois santo e fonte de toda santidade. Santificai, pois, esses dons, derramando sobre ela vosso Espírito, a fim de que se tornem para nós o corpo e o sangue de nosso Senhor Jesus Cristo.
1: Enviai o vosso Espírito Santo,
0: estando para ser entregue, abraçando livremente a paixão, tomou nas mãos o pão, deu graças ao Pai e o deu aos seus discípulos, dizendo:

o sangue da nova e eterna aliança, que será derramado por vós e por todos para a remissão dos pecados. Fazei isto em memória de

0: mistério da fé.
1: Anunciamos, Senhor, a vossa morte e proclamamos a vossa ressurreição. Vinde, Senhor Jesus.
0: Celebrando, pois, o memorial da morte e ressurreição de vosso Filho, nós a vós oferecemos, ó Pai, o pão da vida, o cálice da salvação, e vos agradecemos porque nos tornastes digno de estarmos aqui na vossa presença e vos servir.
1: Aceitai, ó Senhor, a nossa oferta.
0: Suplicante vos pedimos que, participando do corpo e sangue de Cristo, sejamos também nós reunidos pelo Espírito Santo num só corpo.
1: O Espírito nos una num só corpo.
0: Lembrai-vos, ó Pai, da vossa igreja aqui presente, espalhado em todo o mundo, que cresçamos na fé, na caridade e em comunhão com nosso Papa Leão, nosso Bispo Henrique, os bispos do mundo inteiro, os presbíteros, diáconos e todos os ministros do vosso povo.
1: Lembrai-vos, ó Pai, da vossa igreja.
0: Aqui lembramos e rezamos por aqueles que não estão mais no nosso olhar, mas estão no olhar de Deus, nossos falecidos. Lembrai-vos também, na vossa misericórdia, de nossos irmãos e irmãs que adormeceram na esperança da ressurreição, que partiram desta vida. Acolhei junto a vós na luz de vossa face.
1: Concedei-lhes, ó Senhor, a luz eterna.
0: Enfim, nós vos pedimos, tende piedade de todos nós e dai-nos participar da vida eterna com a Virgem Maria, Mãe de Deus, seu esposo São José, os apóstolos, os santos, todos aqueles que viveram na vossa amizade, a fim de vos louvarmos e glorificarmos, por Jesus Cristo, o vosso Filho. Por Cristo, com Cristo e em Cristo, a vós, Deus Pai Todo-Poderoso, na unidade do Espírito Santo, toda honra e toda glória, agora e para sempre.
1: Amém.
0: Como filhos amados, e de fato o somos, podemos rezar confiantes dizendo: Pai nosso,
1: que estais no céu,
0: santificado seja o vosso nome.
1: Venha a nós
0: o vosso reino.
1: Seja feita a vossa vontade, assim na terra como no céu.
0: O pão nosso de cada dia nos dai hoje.
1: Perdoai as nossas ofensas,
0: assim como nós perdoamos a quem nos tem ofendido. E não nos deixeis cair em tentação,
1: mas livrai-nos do mal.
0: Livrai-nos de todos os males, ó Pai. Dai-nos hoje sempre a vossa paz. Ajudados pela vossa misericórdia, sejamos sempre livres do pecado. Protegido de todos os perigos, enquanto vivendo a esperança, aguardamos a vinda do Cristo Salvador.
1: Vosso é o reino, o poder e a glória para sempre.
0: Senhor Jesus Cristo, que dissestes aos vossos apóstolos: eu vos deixo a paz, eu vos dou a minha paz. Não olhei os nossos pecados, mas a fé que anima a vossa igreja. Dai-lhe segundo o vosso desejo a paz e a unidade. Vós que sois Deus com o Pai e o Espírito Santo.
1: Amém.
0: Queridos irmãos, a paz do Senhor esteja sempre convosco.
1: O amor de Cristo nos uniu. Cordeiro de Deus, que tirais o pecado do mundo, tende piedade de nós. Cordeiro de Deus, que tirais o pecado do mundo, tende piedade de nós. Cordeiro de Deus, que tirais o pecado do mundo, dai-nos a paz.
0: Felizes os convidados para a ceia do Senhor. Eis o Cordeiro de Deus que tira todo o pecado do mundo.
1: Senhor, eu sou digno de que entreis em minha morada, mas dizei uma só palavra e serei salvo.
0: O corpo de Cristo nos guarde para a vida eterna.
1: Amém.

0: de Cristo, santificai-me. Corpo de Cristo, salvai-me. Sangue de Cristo, inebriai-me. Água do lado de Cristo, lavai-me. Paixão de Cristo, confortai-me. Ó bom Jesus, ouvi-me. Dentro de vossas chagas, escondei-me. Não permitais que eu me separe de vós. Do espírito maligno, defendei-me. Na hora da morte, chamai-me. E mandai-me ir para vós, para que com vossos santos vos louvem por todos os séculos dos séculos. Amém.
1: Oremos.

quinta-feira, às 19 horas, no Centro Catequético. Estão abertas as inscrições para o itinerário de pais e padrinhos. Os encontros acontecerão nos dias 7 e 8 de agosto. Interessados, procurar a Secretaria Paroquial. Estão abertas as inscrições para a formação de novos coroinhas. Crianças a partir de 4 anos. Informações com a Adriele ou na Secretaria Paroquial. Segunda-feira, dia 27/7, às 19 horas, missa das pequenas comunidades na rua Noca da Osáquer, 915, antiga W12, entre as ruas Cafelândia e Bela Vista, na casa da Elza. O Encheivos convida todos os casais para participarem do curso Encheivos para Casais, sejam sacramentados ou não. Se vocês moram juntos, podem participar. A formação possui a equipe do Encheivinhos para cuidar das crianças durante o curso. Ao final desta missa, os servos do curso estarão na porta principal para tirar dúvidas, fornecer mais informações e realizar a

sabe que eu sou aqui vizinho, né? Somos vizinhos, Santo André. E agradeço demais. Nós tivemos, eu fiz essa semana passada, 60 anos de idade, né? E a paróquia ofereceu a nós o salão.

0: Graças a Deus, da paróquia eu tenho um padre Cícero, que é filho dali da Santo André, está de passagem, então hoje ele pôde celebrar para mim. Então ele celebra agora e celebra à noite, eu posso celebrar outros lugares. Por isso é que eu tenho o privilégio, eu, de celebrar com vocês 7 horas da manhã. Continuemos consagrando a nossa semana à Mãe da Sabedoria, Nossa Senhora. Ave Maria,
1: cheia de graça,
0: o Senhor é convosco. Bendita sois vós entre as mulheres, e bendito é o fruto do vosso ventre, Jesus. Santa Maria, Mãe de Deus, rogai por nós, pecadores,
1: agora e na hora de nossa morte. Amém.
0: 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Bendita tú eres entre todas las mujeres, y bendito es el fruto de tu vientre, Jesús. Santa María, Madre de Dios, ruega por nosotros pecadores, ahora y en la hora de nuestra muerte. Señor esteja convosco.
1: Él está no meio de nós.
0: Abençoe-vos, oh Deus Todo-Poderoso, Pai, Filho e Espírito Santo. A música bonito, parabéns, obrigado a todas as equipes de trabalho aqui, tá, coroinhas, coroonas, coroão, todo mundo aqui, pastoral do dízimo, parabéns, todos obrigado em poder servir o Senhor na comunidade, na Eucaristia, todos os servidores. Mas deixa eu dizer uma coisa, foi bom demais celebrar essa Santa Eucaristia com você hoje, venha sempre. Uma boa semana a todos, vamos em paz e que o Senhor os acompanhe.
1: Graças a Deus.

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Essa é uma homenagem da dupla Jads e Jadson aos eternos criadores e reis do pagode, Tião Carreiro e Pardinho. Obrigado aos amigos Breno Reis e Marco Viola, Ronaldo Viola e Braiano, Delei e Dorivan, por sempre estarem conosco nesta caminhada, defendendo a nossa raiz e a bandeira da viola caipira.

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6: Ed Brito e Samuel, Eduardo Costa. Ah, moleque, essa música é bonita demais.
7: Então fica assim.

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3: É isso mesmo, a partir de agora está no ar mais uma edição do programa Cantando e Rezando com a Família. Nesse domingo, dia 26 de julho, ano 2026, o último domingo do mês de julho. Agora são 16 horas e 2 minutos, temperatura em Dourados por volta dos 29 graus. Participe da nossa programação mandando sua mensagem pelo WhatsApp 34258787. Este é o zap oficial da Boa Nova FM.
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3: Estamos sob a direção geral de Alcides Souza e aqui na comunicação e apresentação, a partir de agora, deixa pra mim. Muito prazer, eu sou Juvan Barbosa, que não abro mão da sua audiência nem da sua companhia. Boa tarde pra família Boa Nova FM, boa tarde pra Grande Dourados e o Grande Água Boa.
4: Eita.
3: Você está sintonizado, você está na melhor, você está na Boa Nova FM 87,9, a mais feliz da cidade. Quero desde já mandar uma boa tarde lá pro Carlinho do Despachante Triunfo, seu Quitério Flores. Também lá pro Negutinho José de Souza Brito, ali na rua Pedro Celestino, no Jardim Tropical. Aqui no Grande Água Boa, Talina Maria, boa tarde. Luciano Dias, boa tarde, meu campeão. Muita paz, muita saúde no seu coração. Que Deus abençoe grandemente. Lá no Sitioca Campina Verde, Dona Maria Alves, boa tarde, Dona Maria. Obrigado pelo carinho da audiência. Lá no Canaã 3, Dona Maria dos Santos Lima e Dona Josefa, obrigado pelo carinho da audiência. Que Deus abençoe grandemente.
4: Ele é plena paz.
3: Lá no BNH Quarto Plano, seu Esmeraldo Gaúcho e o Marquinhos, boa tarde, boa tarde.
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3: Lá no Guaicurus, a Sorraila, boa tarde, Sorraila, muita paz e muita saúde no seu coração, minha irmã, que Deus abençoe grandemente você e o Giovanni. 16 horas e 4 minutos, chegando para cantar para nós, Roberto Carlos, Todas as Nossas Senhoras. Na sequência, Padre Marcelo Rossi canta para nós, Anjos de Deus, porque você está na melhor, você está na Boa Nova FM.

0: Graças a Deus, uma coisa linda o Senhor está fazendo, restaurando o nosso amor à Nossa Senhora. Por isso é com muito orgulho, entre aspas, o que eu estou falando, que nós vamos receber, porque ela já está aqui. É só uma imagem, mas na imagem.
1: Agora são 16 horas e 14 minutos, 4 da tarde mais 14 minutos. Quero mandar uma boa tarde especial para a dona Marcolina, ela que é lá da comunidade São Vicente Palote. Ontem à noite nós tive o prazer de encontrá-la na festa ali, festa julina ali da capela São Judas Tadeu. Estava ela e toda a família. Obrigado, dona Marcolina, pelo carinho da audiência e pela acolhida de ontem à noite. Que Deus abençoe grandemente a senhora e toda a sua família. E ela está oferecendo o programa, a programação da Boa Nova FM para todos os avós. Lembrando que hoje é dia de São Joaquim e Santa Ana e dia do avô, dos avós, né? Dia dos avós. Parabéns a todos os avós. Que Deus abençoe grandemente a cada um, dando muita paz, muita saúde e muita felicidade no coração de cada um. Agora são 16 horas e 15 minutos, 4 da tarde mais 15 minutos. Quero mandar uma boa tarde especial também pro padre Felipe, que era ali da paróquia Nossa Senhora de Fátima, hoje tá lá em Curitiba, no Paraná. Ele tá lá no seminário, hoje é formador, ele tá lá hoje. Falou pra mim, Juvan, baixei o aplicativo da Boa Nova, tô acompanhando a programação. Falei, beleza, padre, obrigado pelo carinho, que Deus abençoe. Padre Felipe, que era da paróquia Nossa Senhora de Fátima, que tá lá em Curitiba, no Paraná. Obrigado, Padre Felipe, pelo carinho, que Deus abençoe grandemente. Para você que gostaria de se tornar um mensageiro ou uma mensageira líder, esse convite é para você. Vai acontecer um encontro de líderes e mensageiros e mensageiras da Capelinha de Jesus das Santas Chagas de Dourados e região, dia 19 de setembro de 2026, às 14 horas, na comunidade São Judas Tadeu, que fica na rua Antônio Amário de Matos, 5735, no Jardim Piratininga, em Dourados. Mais informações pelos telefones, anota aí. Mais informações pelos telefones, 99851-8686, com a Lúcia, ou no telefone 99942-4466 com a Sueli. Então, você que gostaria de ser mensageiro ou mensageira, entre em contato nesses telefones para essa formação, que será dia 19 de setembro, a partir das 14 horas, na comunidade São Judas Tadeu. Por suas chagas fomos curados. 16 horas e 16 minutos. 16 e 16. 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Também boa tarde pro Eduardo. Eduardo, obrigado pelo carinho da audiência. Que Deus abençoe grandemente. Peço uma música Ponto de Partida com Adriano. Ofereço para os familiares e os ouvintes. Tranquilo, Eduardo. Daqui a pouco estarei atendendo seu pedido, tá bom, meu irmão? Muita paz, muita saúde no seu coração. Obrigado, que Deus abençoe grandemente. 16 horas e 17 minutos. 4 da tarde mais 17 minutos. Chegando para cantar para nós, a pedido da dona Marcolina. Padre Zezinho, cantiga por vovó. Na sequência, Adriana canta A Chave do Coração. Essa vai para dona Catarina também, lá, e para Rosana. Que dona Marcolina tá mandando um boa tarde especial pra dona Catarina e a Rosana.

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Agora são 16 horas e 25 minutos, 4 da tarde, mais 25 minutos. Você está sintonizado na Boa Nova FM, no programa Cantando e Rezando com a família. Participe da nossa programação mandando sua mensagem pelo WhatsApp 34258787. Este é o zap oficial da Boa Nova FM. Lembrando que daqui a pouco nós faremos também o nosso momento de reflexão. E após as 17 horas, nós rezaremos junto o terço da Divina Providência. Participe da nossa programação. Mande sua mensagem pelo WhatsApp 34258787, o zap oficial da Boa Nova FM. Agora, nesse exato momento, eu vou atender o Eduardo, que pediu a música Ponto de Partida com Adriano. Ele está oferecendo para os familiares e para os ouvintes. E na sequência eu vou atender a Giovana, ela que é coroinha da paróquia Nossa Senhora de Fátima. Ela está pedindo a música Terra Seca e está oferecendo e desejando os parabéns para todos os avós. Obrigado, Giovana, que Deus abençoe você e toda a sua família. A Giovana, que é coroinha ali na paróquia Nossa Senhora de Fátima, ela é filha da Sorralha e do Giovanni. Chegando para cantar para nós, atendendo o Eduardo, canta Adriana, Ponto de Partida. Na sequência, Fraternidade São João Paulo canta pra nós Terra Seca. Essa vai pra Giovana.

0: Obrigado, Senhor. Força nessa palma para o Senhor. Ele é digno de todo louvor e de toda adoração. Aleluia, Senhor.
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7: Agora são 16 horas e 38 minutos, 4 da tarde, mais 38 minutos. Neste momento, vamos ouvir um áudio do Manuel Caires que ele mandou aqui para nós agora. Obrigado, Manuel Caires, pelo carinho da audiência.
8: Boa tarde, Jovan. Boa tarde a todos os ouvintes do programa Cantando e Rezando com a Família pela Rádio Boa Nova. Jovan, aqui é o Caires, estamos na audiência do programa. Assim que for possível, toque a música aí, Querido de Deus, que eu ofereço para o Oswaldo Júlio, nosso mestre, e para todos os ouvintes que estão no programa. Parabéns pelo programa e que Deus te abençoe grandemente.
7: Obrigado, Manuel Caires, por tuas palavras, meu irmão. Que Deus abençoe grandemente. Daqui a pouco eu estarei tocando a música que você me pediu, tá bom, meu irmão? Também Luciano Dias, boa tarde, Juvan e ouvintes do programa Cantando e Rezando com a Família. Obrigado, meu irmão, pelo carinho da audiência. Que Deus te abençoe, Luciano. Muita paz e muita saúde no seu coração. Agora chegou aquele momento nós fazermos a nossa reflexão. A nossa reflexão de hoje tem o título O Pão Velho. Era um fim de tarde de sábado. Eu estava molhando o jardim da minha casa quando vi um menino parado junto ao portão me olhando. Dona, tem pão velho? Perguntou ele. Essa coisa de pedir pão velho sempre me incomodou. Olhei para aquele menino tão nostálgico e perguntei: onde você mora? Depois do zoológico, bem longe, hein? É. Mas eu tenho que pedir as coisas para comer. Você está na escola? Não, minha mãe não pode comprar material. Seu pai mora com vocês? Ele sumiu. E o papo prosseguiu até que eu disse: vou buscar o pão. Serve pão novo? Ele respondeu: não precisa, não precisa não. A senhora já conversou comigo, isso é o suficiente. Essa resposta caiu em mim como um raio. Tive a sensação de ter absorvido toda a solidão e a falta de amor daquela criança. tão nova, e sem, já sem sonhos, sem brinquedos, sem comida, sem escola, e tão necessitado de um papo, de uma conversa amiga. Quantas lições podemos tirar desta resposta? Não precisa, não. A senhora já conversou comigo. Isso é o suficiente. Que poder mágico tem o gesto de falar e ouvir com amor. Os anos se passaram e continuam pedindo pão velho em minha casa. E eu sempre dando pão novo, mas procurando antes compartilhar o pão das pequenas conversas. O pão dos gestos que acolhe e promovem. Este pão de amor não fica velho, porque é fabricado no coração de quem acredita naquele que disse: eu sou o pão da vida. Fique, verifique quantas pessoas talvez estejam esperando uma só palavra. Meu irmão, olha, este pão de amor não fica velho, porque é fabricado no coração de quem acredita naquele que disse: eu sou o pão da vida. Amados, quantas pessoas têm parado ao nosso lado, têm batido ao nosso portão? Muitas vezes não é para pedir um prato de alimento, não é para pedir um dinheiro, mas sim para uma conversa, uma palavra amiga, uma palavra que fortaleça, uma palavra que dê conforto ao coração. Quantas pessoas estão necessitando de ouvir uma palavra de apoio? Por isso, meu irmão, minha irmã, quando aquela pessoa chegar ao teu lado para falar contigo, ouça, ouça aquela pessoa, escute. Muitas vezes aquela pessoa está querendo partilhar aquela solidão, aquela tristeza, aquela angústia que ele carrega no coração. E qual que é o primeiro gesto nosso, a primeira atitude nossa? É ignorar. Achar que aquela pessoa que está batendo no nosso portão é simplesmente, somente pedindo um prato de comida ou dinheiro. Mas muitas vezes, essa pessoa que está batendo a tua porta, que está te chamando pelo nome, quando você está passando em algum lugar, essa pessoa simplesmente quer abrir o coração. Quer falar contigo, quer partilhar contigo. Por isso, meu irmão, minha irmã, eu e você, devemos pedir a Deus que nos dê força, o dom da escuta. Falar menos e ouvir mais as pessoas, aqueles mais necessitados, aqueles que estão passando por tempestade, por dificuldade, por tribulações. Muitas vezes, meu irmão, minha irmã, essa pessoa bateu a tua porta, ou bateu as tuas costas, não somente para pedir, mas para desabafar por um momento difícil que possa estar vivendo, que possa estar passando. Por isso, meu irmão, escute, escute as pessoas que estão à sua volta. Escute essas pessoas que estão à sua volta. Porque de repente esta pessoa está precisando desabafar, partilhar algo com você. E você muitas vezes não tem dado ouvido. Que por de nostálgico fala a mensagem daquela senhora de falar com aquela criança. Eu dando pão novo, mas procurando antes compartilhar o pão das pequenas conversas, o pão do gesto que acolhe e promovem. Este pão de amor não fica velho, porque é fabricado no coração de quem acredita naquele que disse: eu sou o pão da vida. Por isso, meu irmão, minha irmã, verifique ao seu lado, ao seu redor, ao seu convívio diário. Quantas pessoas estão esperando este momento de uma pequena conversa? De uma pequena conversa, de um pequeno bate-papo. Agora são 16 horas e 45 minutos, 15 minutinhos para as 17 horas. Lembrando que após as 17 horas nós fazemos o terço da Divina Providência. Ivana Barbosa também lá em Itaporã. Obrigado pelo carinho. Deus te abençoe grandemente. Pode deixar, Manuel Cares, estaremos juntos orando, meu irmão. Orando por todas as dificuldades, por todas as tempestades das nossas vidas, das nossas famílias, das nossas histórias. Para que Deus possa providenciar tudo aquilo que nós precisamos. 16 horas e 45 minutos, 15 minutinhos para as 17 horas. Chegando para cantar para nós agora, Padre Antônio Maria, Ninguém Te Ama Como Eu. Na sequência, Manuel Caires canta para nós O Coração e as Flores. Essa vai para o seu Oswaldo Júlio, todos os grupos cantando e rezando com a família e para todos os ouvintes da Rádio Boa Nova. Manuel, depois eu vou atender você com aquele pedido, aquela música que você fez, tá bom, meu irmão? Pode deixar que daqui a pouco eu atendo o seu pedido. 16h46, 14 para as 17h.

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horas. Lembrando que após as 17 horas, nós faremos o terço da Divina Providência. E agora eu vou atender o José de Souza Brito, ali da Jardim Tropical. Chega pra cantar pra nós, Carmen Silva, meu velho pai. Essa música vai pro José de Souza Brito e Patalina Maria, também aqui na Água Boa. Na sequência, atendendo o pedido do Manuel Caires, chega pra cantar pra nós, ele mesmo, Querido de Deus. Essa vai pra seu Oswaldo Júlio e todos os ouvintes da Rádio Boa Nova FM.

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5: Agora são 17 horas e 3 minutos. Eu convido a você que estava sintonizado no programa Cantando e Rezando com a Família. Agora nós vamos rezar o texto da Divina Providência. Nos colocando diante do Senhor todas as nossas necessidades, as nossas dores, nossas angústias, nossos medos. Porque o Senhor tem um projeto e um propósito para cada um de nós, meu irmão, minha irmã. Por isso, acreditem nas promessas do Senhor Jesus. Caia o meu à minha esquerda e 10 mil à minha direita, eu não serei atingido. Confia e acredita nas promessas do Senhor. Em nome do Pai, do Filho e do Espírito Santo. Amém. Vim, Maria, passa na frente e vai abrindo estradas e caminhos, abrindo portas e portões, abrindo casas e corações. A mãe indo à frente, os filhos estão protegidos e segue seus passos. Ela leva todos os filhos sob a sua proteção. Maria, passa na frente e resolve aquilo que somos incapazes de resolver. Mãe, cuida de tudo o que não está ao nosso alcance. Tu tens poderes para isso. Vai, mãe. Vai calmando, serenando e amansando os corações. Vai acabando com ódio e rancores, mágoas e maldições. Vai terminando com dificuldades, tristezas e tentações. Vai tirando teus filhos da perdição. Maria, passa na frente e cuida de todos os detalhes. Cuida, protege e ajuda a todos teus filhos. Maria, tu és a mãe e também a porteira. Vai abrindo o coração das pessoas e as portas nos caminhos. Maria, eu te peço, passa na frente e vai conduzindo, levando, ajudando, curando os filhos que precisam de ti. Ninguém pode dizer que foi decepcionado por ti, depois de ter te chamado ou invocado. Só tu, com o poder de teu filho, pode resolver as coisas difíceis e impossíveis. Nossa Senhora de Fátima, meu muito obrigado. Amém.

Creio em Deus Pai Todo-Poderoso, Criador do céu e da terra, e em Jesus Cristo, seu único Filho, nosso Senhor, que foi concebido pelo poder do Espírito Santo, nasceu da Virgem Maria, padeceu sobre Pôncio Pilatos, foi crucificado, morto e sepultado, desceu à mansão dos mortos, ressuscitou ao terceiro dia, subiu aos céus, está sentado à direita de Deus Pai Todo-Poderoso, onde há de vir julgar os vivos e os mortos. Creio no Espírito Santo, na Santa Igreja Católica, na comunhão dos santos, na remissão dos pecados, na ressurreição da carne, na vida eterna. Amém. Pai nosso que estás no céu, santificado seja o vosso nome. Venha a nós o vosso reino, seja feita a vossa vontade, assim na terra como no céu. O pão nosso de cada dia nos dai hoje. Perdoai as nossas ofensas, assim como nós perdoamos a quem nos tem ofendido. E não nos deixeis cair em tentação, mas livrai-nos do mal. Amém. Ave Maria, cheia de graça, o Senhor é convosco. Bendita sois vós entre as mulheres e bendito é o fruto do vosso ventre, Jesus. Santa Maria, Mãe de Deus, rogai por nós, pecadores, agora e na hora de nossa morte. Amém. Ave Maria, cheia de graça, o Senhor é convosco. Bendita sois vós entre as mulheres e bendito é o fruto do vosso ventre, Jesus. Santa Maria, Mãe de Deus, rogai por nós, pecadores, agora e na hora de nossa morte. Amém. Ave Maria, cheia de graça, o Senhor é convosco. Bendita sois vós entre as mulheres e bendito é o fruto do vosso ventre, Jesus. Santa Maria, Mãe de Deus, rogai por nós, pecadores, agora e na hora de nossa morte. Amém. Nesse primeiro mistério, rezamos por todas as famílias. Rezo pela Dominga, a família Evanilda, a família Genor, a família Mara Simões, a família Esmeraldo Gaúcho, a família Luciano Dias e toda a família, seu Oswaldo Júlio, a família Nazária, a família Dona Alzira, a família de Dona Nena, a família Divino Cláudio da Luz, a família o Helene, a família Flávio Valdomiro, toda a família Dona Nilda e toda a família Eliane Matos Gonçalves, Cássia, a família Vera, família Patrícia Show, família Dona Marcolina e toda a família, o Carlos Santo e família, Eliette Ferreira e família, Talina Maria e família, Carlinhos Pachante e Triunfo e toda a família, seu Quitério Flores e a família, José de Souza Brito, Nego Tim, Marquinhos e família, Maria Alves e família, Dona Maria dos Santos Lima e toda a família, Eliane Borella, Giovanna Borella, Giovanni Borella, Hilda Panazolo Borella, Tauane Borella, Thalisa Chanel, Jairo da Cruz, Bruno da Silva Leite, César Augusto da Silva, Maria Aparecida da Silva, João Carlos da Silva, Ana Paula da Silva, Adriano Domingo de Oliveira, Rosana da Silva Leite, Sônia Galvão e família, doutora Alceu Ponce Arantes e família, Natal Elisa e toda a família, a Sorralha família, o Sérgio e a Beatriz. Também rezo pelo Manuel Cares e toda a família. Eu rezo pela minha família, rezo pela família Boa Nova FM, por todos os projetos da Rádio Boa Nova. Quero rezar pela família Barbosa Oliveira, família Ferreira Lima, família Medina. Que o Senhor, na sua infinita misericórdia, vá ao encontro de todas essas famílias que eu citei aqui neste momento e possa agir verdadeiramente e realizar uma cura no coração de cada um deles. Porque Deus tem um propósito, tem um projeto para cada um de nós. Por isso, meu irmão, minha irmã, junto rezemos. Deus provê, Deus proverá, sua misericórdia não faltará. Deus provê, Deus proverá, sua misericórdia não faltará. Deus provê, Deus proverá, sua misericórdia não faltará. Deus provê, Deus proverá, sua misericórdia não faltará. Deus provê, Deus proverá, sua misericórdia não faltará. Deus provê, Deus proverá, sua misericórdia não faltará. Deus provê, Deus proverá, sua misericórdia não faltará. Deus provê, Deus proverá, sua misericórdia não faltará. Deus provê, Deus proverá, sua misericórdia não faltará. Deus provê, Deus proverá, sua misericórdia não faltará. Nossa Senhora, Mãe da Divina Providência, providenciai.

Também nós rezamos por seu Oswaldo Júlio e toda a família, para Mara Simões e toda a família, e por todos do grupo Cantando e Rezando com a Família. Nesse segundo mistério, nós rezamos pelos jovens, para aqueles jovens que estão na igreja, por aqueles que estão buscando descobrir qual a missão dele dentro da igreja, qual a profissão seguir nos seus estudos, na sua formação, aqueles que estão à busca de um trabalho, aqueles que estão na rua, aqueles que estão desesperados, angustiados, sofrendo. Que o Senhor, na sua infinita misericórdia, vá ao encontro de cada jovem que hoje está perdido neste mundão de meu Deus e toque no coração deles, que eles sintam o desejo de buscar a Jesus. Por isso rezemos, Deus provê, Deus proverá, sua misericórdia não faltará. Deus provê, Deus proverá, sua misericórdia não faltará. Deus provê, Deus proverá, sua misericórdia não faltará. Deus provê, Deus proverá, sua misericórdia não faltará. Deus provê, Deus proverá, sua misericórdia não faltará. Deus provê, Deus proverá, sua misericórdia não faltará. Deus provê, Deus proverá, sua misericórdia não faltará. Deus provê, Deus proverá, sua misericórdia não faltará. Deus provê, Deus proverá, sua misericórdia não faltará. Deus provê, Deus proverá, sua misericórdia não faltará. Nossa Senhora, Mãe da Divina Providência, providenciai. Nesse terceiro mistério, rezamos por todos os enfermos. Eu quero rezar pelos enfermos da nossa família, que estão acamados, aqueles que estão nos leitos dos hospitais. Eu rezo pela dona Nilda, por cada pessoa que tem pedido as nossas orações, que está enfermo. Rezo pela dona Josefa. E rezamos também por cada um de nós, que muitas vezes nós estamos enfermos, não é fisicamente, mas espiritualmente. Mas que o Senhor, na sua infinita misericórdia, vá ao encontro de cada enfermo que estiver em casa, que estiver nos hospitais, nas UTI, cada leito dos hospitais, que o Senhor visite agora com a sua infinita misericórdia e possa restabelecer a saúde de cada um, segundo a vontade de Deus. Por isso, rezemos. Deus provê, Deus proverá, sua misericórdia não faltará. Deus provê, Deus proverá, sua misericórdia não faltará. Deus provê, Deus proverá, sua misericórdia não faltará. Deus provê, Deus proverá, sua misericórdia não faltará. Deus provê, Deus proverá, sua misericórdia não faltará. Deus provê, Deus proverá, sua misericórdia não faltará. Deus provê, Deus proverá, sua misericórdia não faltará. Deus provê, Deus proverá, sua misericórdia não faltará. Deus provê, Deus proverá, sua misericórdia não faltará. Deus provê, Deus proverá, sua misericórdia não faltará. Deus provê, Deus proverá, sua misericórdia não faltará. Nossa Senhora, Mãe da Divina Providência, providenciai.

Espírito do... Nesse quarto mistério, rezamos por toda a família Boa Nova, por todos os projetos dessa rádio, por todas as pessoas que estão aqui à frente deste projeto e desta missão. Eu rezo pelo Luciano Dias, pelo Alcides Souza, Negão da Arapuca, o Dijairo, Eliseu Cristáudio, Lúdio Barbosa, Mário Júnior, Pastor André Reis, Antônio Carlos Luiz, Arlene Conceição, Carlito Machado, Lucimar, Cida Guiar, Anilceia, Nilson Jones, Osmir Jatobá, Pedrão Pescador, a Ritinha. Também rezo pela Mara Simões e pelo seu Oswaldo Júlio, que também fizeram parte já desta família. Que o Senhor, na sua infinita misericórdia, vá agindo e vá tocando no coração de cada um neste momento. Que Deus é mais na nossa vida, meu irmão, minha irmã. Que possa nos fortalecer sempre firme nesta missão e nesses projetos que nós estamos aqui à frente da Rádio Boa Nova FM. Por isso, rezemos juntos. Deus provê, Deus proverá, sua misericórdia não faltará. Deus provê, Deus proverá, sua misericórdia não faltará. Deus provê, Deus proverá, sua misericórdia não faltará. Deus provê, Deus proverá, sua misericórdia não faltará. Deus provê, Deus proverá, sua misericórdia não faltará. Deus provê, Deus proverá, sua misericórdia não faltará. Deus provê, Deus proverá, sua misericórdia não faltará. Deus provê, Deus proverá, sua misericórdia não faltará. Deus provê, Deus proverá, sua misericórdia não faltará. Deus provê, Deus proverá, sua misericórdia não faltará. Nossa Senhora, Mãe da Divina Providência, providenciai.

Nesse quinto mistério, rezamos por todo o clero. Rezamos pelo Papa Leão, pelo nosso Bispo Henrique, por nossos padres, diáconos, religiosos, religiosas. Também rezamos pelo Padre Reginaldo Manzotti, por todos os bispos do mundo inteiro, que eles possam ser conduzidos e iluminados pelo Espírito Santo para cuidar cada vez mais do rebanho que a eles Deus confia. Por isso rezemos. Deus provê, Deus proverá, sua misericórdia não faltará. Deus provê, Deus proverá, sua misericórdia não faltará. Deus provê, Deus proverá, sua misericórdia não faltará. Deus provê, Deus proverá, sua misericórdia não faltará. Deus provê, Deus proverá, sua misericórdia não faltará. Deus provê, Deus proverá, sua misericórdia não faltará. Deus provê, Deus proverá, sua misericórdia não faltará. Deus provê, Deus proverá, sua misericórdia não faltará. Deus provê, Deus proverá, sua misericórdia não faltará. Deus provê, Deus proverá, sua misericórdia não faltará. Nossa Senhora, Mãe da Divina Providência, providenciai.

Vinde Maria, chegou o momento, valei-nos agora em todo o tormento. Mãe da providência, prestai-nos auxílio no sofrimento da terra e no exílio. Mostrais que sois mães de amor e de bondade, agora que é grande a nossas necessidades. Amém. Infinitas graças vos damos, soberana rainha, pelos benefícios que todos os dias recebemos de vossas mãos. Liberai-vos, dignai-vos agora e para sempre tomarmos debaixo do vosso poderoso amparo, e para mais vos obrigar vos saudamos com a salve rainha, mãe de misericórdia, vida, doçura, esperança nossa, salve. A vós bradando os degradados filhos de Eva, a vós suspirando, gemendo e chorando neste vaso de lágrima, e após a advogada nossa, esses vossos olhos misericordiosa nós volvei. Depois desse desterro, mostrai-nos Jesus, bendito é o fruto do vosso ventre. Ó clemente, ó piedosa, ó doce sempre Virgem Maria, rogai por nós, Santa Mãe de Deus, para que sejamos dignos das promessas de Cristo. Amém. Nossa Senhora de Fátima, rogai por nós. São João Batista, rogai por nós. Sagrado Coração de Jesus, nós temos confiança em vós. Levanta-se Deus por intercessão da bem-aventurada Virgem Maria, São Miguel Arcanjo e todas as milícias celestes. Que sejam dispersos vossos inimigos e que fuja de vossa face todos que vos odeiam. Em nome do Pai, do Filho e do Espírito Santo. Amém.

Agora são 17 horas e 19 minutos, 5 da tarde e mais 19 minutos. Agora chegando para cantar para nós. Livrados e curados, oração à providência divina. Na sequência, atendendo a Dona Nilda e o José Carlos. Pro José Carlos, canta para nós, Dari Ramos, Festa da Colheita. Pra Dona Nilda, canta Padre Ricardo, Clarim dos Anjos, porque você está na melhor. 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

0: Providência Santíssima do Eterno, Onipotente e Misericordiosíssimo Deus, que tudo tendes providenciado e providenciarás para o nosso bem, providenciai em todas as nossas necessidades. Assim cremos, assim esperamos, seja sempre feita a vossa Santíssima vontade. Amém. Maria, Mãe da Divina Providência, providenciai.
1: Pai Santo, colocamos em suas mãos todas as nossas necessidades, tanto as humanas como as espirituais. Senhor, recebei a minha liberdade inteira, recebei minha memória, minha inteligência e toda a minha vontade. Tudo o que tenho ou possuo, de vós me veio. Tudo vos devolvo e entrego sem reserva, para que a vossa vontade tudo governe. Dai-me, Senhor, somente a vossa graça e o vosso amor, e nada mais vos peço, pois já serei bastante rico. Eu creio e confio em vosso poder, que supera toda a fraqueza humana, e nada pode acontecer sem a vossa divina permissão. Vem, Senhor, em nosso socorro hoje, nessa situação em que nos encontramos. Encha o nosso coração da certeza de que cuida de nós como a pupila de vossos olhos. Que sua graça cresça em nosso meio. Cure o nosso coração do medo do futuro, medo do casamento e de tantos outros. Restaure-nos da nossa pouca fé na vossa santa palavra, que nos afirma que cuida de nós.
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Boa tarde, seu Oswaldo Júlio. Obrigado pelo carinho da audiência, seu Oswaldo. Muita paz e muita saúde no seu coração. Ele colocou que eu estava em uma espiritualidade na Capela Padre Pio. Obrigado, seu Oswaldo. Deus abençoe grandemente o senhor e sua família. Isso é muito gostoso, colocar cada vez mais diante do senhor e abrir para a ação do Espírito Santo. Também Dona Nena. Boa tarde, Dona Nena. Muita paz e muita saúde no seu coração. Dona Nena, aqui na próxima terça-feira, dia 28, completa exatamente 53 anos de feliz união conjugal. Parabéns, Dona Nena. Parabéns, parabéns. Que esta união se repita por muitos e muitos anos, que venha muitos e muitos 53 anos. Que Deus abençoe a senhora, seu Pedro, seu esposo, te dando muita paz e muita saúde para vocês. Que essa felicidade continue sempre, sempre, cada vez mais, esta união na presença do Senhor Jesus. 17 horas e 32 minutos, 17 horas e 32 minutos, 5 da tarde, mais 32 minutos. Essa vai lá para Dona Nena, Padre Zezinho, amar como Jesus amou. E a pedido do Manuel Caires, eu toco para seu Oswaldo Júlio, querido de Deus. Na sequência, por José de Souza Brito, novamente, eu toco Carmen Silva, meu velho pai, José de Souza Brito, que fica ali na rua Pedro Celestino, no Jardim Tropical. 17 horas e 32 minutos. Boa tarde.

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2: Agora são 17 horas e 44 minutos, 17 e 44, 16 minutinhos para as 18 horas. Você está sintonizado na Boa Nova FM, no programa Cantando e Rezando com a Família. Hoje, nesse domingo, dia 26 de julho de 2026, o último domingo do mês de julho. Amados, estamos chegando ao final do nosso programa. Eu quero agradecer o carinho de todos pela audiência do programa. Todos que vocês que ligaram, mandaram mensagem. Que Deus abençoe a cada um de vocês. Que vocês tenham um restante de mês, uma semana abençoada na presença do Senhor Jesus. Que o mês de agosto que está vindo aí seja um mês de muita paz, muita alegria e prosperidade nas nossas vidas. E principalmente de muitas curas. Porque nós precisamos ser curados de muitas enfermidades. Que muitas vezes essas enfermidades nossas não são físicas, mas são espirituais. Que nós possamos realmente estar voltados para a escuta. Ouvir mais e falar menos. Porque quantas pessoas nós encontramos no nosso caminho, na nossa missão. Pessoas que querem se abrir. Querem partilhar uma dificuldade, uma angústia, uma tristeza. E muitas vezes nós não sabemos ouvir. Lembra da reflexão Pão Velho? Não precisa não, a senhora já falou comigo. Quantas pessoas, meu irmão, minha irmã, que está esperando simplesmente que você se deixe ouvir? Quantas pessoas? Quantas pessoas já te procurou para conversar com você e muitas vezes eu e você não demos atenção para essa pessoa? Quantas vezes eu e você viramos as costas ou ignoramos essas pessoas? Que nós possamos realmente estar aberto à escuta, ao ouvir, a sempre ouvir e levar uma palavra de conforto. Aquele que disse, eu sou o verdadeiro pão da vida. É Cristo. Por isso, meu irmão, que Ele nos ilumine. Senhor nosso Deus, nosso Pai, quero te agradecer, Senhor, por este domingo, este último domingo do mês de julho, que tua infinita misericórdia, Pai, vá visitando cada família, que se colocou diante de ti nesta tarde, que esteve acompanhando o programa Cantando e Rezando com a Família, através dos microfones da Rádio Boa Nova. Eu quero entregar nas mãos do Senhor Jesus toda a família Boa Nova, todos os projetos desta rádio, quero entregar todos do grupo Cantando e Rezando com a Família. Entregue o seu Oswaldo, Júlio e toda a família. Que todas as pessoas que vão fazer um exame médico amanhã seja surpreendido pela graça de Deus. Que Deus possa ir curando desde já e preparando o coração dessas pessoas que vão fazer os exames amanhã. Que o sangue do Senhor Jesus tenha poder de tocar nessas pessoas agora. E que essa enfermidade seja extirpada, seja aniquilada da vida dessa pessoa. Que quando sair esse diagnóstico desse exame, não tenha nada. Porque eu creio, acredito no Deus vivo, ressuscitado, que é o médico dos médicos, o remédio dos remédios. Meu irmão, minha irmã, se você vai fazer um exame médico amanhã, está preocupado, angustiado, está com medo, creia que Jesus está contigo. E que esse medo vai se tornar para você motivo de vitória, de alegria. Porque Deus já está te curando e preparando o teu coração para tu receber esse diagnóstico, como você foi curado, como você foi liberto dessa enfermidade. É só você acreditar e você confiar e se colocar na mão do Senhor Jesus e se entregar verdadeiramente na mão de Deus. Deixa, meu irmão, minha irmã, deixa Deus operar esse milagre na sua vida. Deixa Deus entrar na tua vida, nessa tua enfermidade e fala, Senhor, me liberta dessa enfermidade, porque esta enfermidade não vem de ti. Eu creio, Senhor, que tu está me curando, que tu está me libertando neste momento. Por isso se entregue, meu irmão, minha irmã, e vá sem medo. Sem medo de fazer esse exame, porque Maria está passando à frente, Maria está cuidando de todos os detalhes. E Jesus está agindo na sua vida, Jesus está agindo na tua história, na tua enfermidade neste momento. Por isso não tenha medo. Não tenha medo e confia na promessa do Senhor Jesus. Nada de mal te atingirá, nem um flagelo chegará à tua tenda, porque ele mandou que teus anjos sustentem as tuas mãos para que não tropece alguma pedra. E hoje Jesus fala para mim e para você: vai, faça seus exames e não se preocupe, que eu estou cuidando de todos os detalhes. Eu estou cuidando de tudo. E esse teu medo, essa tua angústia, essa tua ansiedade, eu estou te curando, porque eu estou à frente de tudo. Eu estou cuidando de todos os detalhes para que você seja curada. Para que você seja curado. Meu irmão, minha irmã, as últimas de hoje. Vai lá pro Carlinho Despachante Triunfo e seu Quitério Flores. Gisele Cristina, meu barquinho. Na sequência, Anderson Freire canta para nós, Raridade. Frei Gilson, eu te seguirei. E a última de hoje, Padre Zezinho, oração pela família. Amados, uma abençoada semana na presença do Senhor Jesus. E até domingo que vem, que já vai ser dia 2 de agosto. Que o Senhor possa nos conduzir nos nossos caminhos e clarear a nossa mente. Iluminar nossos caminhos e nossos passos. Que nossa ansiedade do nosso coração nos sejamos curados verdadeiramente. E que pela intercessão de Nossa Senhora, todos os santos e anjos de Deus, que desça sobre nós, sobre nossos trabalhos, sobre a nossa saúde e nossas famílias, e sonhos e projetos, a bênção do Deus Todo-Poderoso, Ele que é Pai, Filho e Espírito Santo. Amém. Glórias e glórias a Ti. Amados, beijão no seu coração. Tchau, tchau. Fui. Vamos ali para a paróquia na Senhora de Fátima servir nesse exato momento.

0: Agora, com muito carinho, quero chamar para cantar comigo essa linda canção o meu irmão Moisés Cleiton.
1: É um prazer para mim

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